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1: Duas horas em ponto.
2: 22 horas e 1 minuto.
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0: 22 horas e 13 minutos.
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0: 22 horas e 22 minutos.
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0: 22h34.
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0: 22 horas e 59 minutos.
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0: 23 horas e 32 minutos.
1: No peão, a bombacha alinhada, a camisa bem passada, o lenço no pescoço, na prenda o vestido, o laço de fita no cabelo é um orgulho que não se mede. A pilcha é mais que uma vestimenta, é identidade, símbolo da tradição gaúcha. Ela expressa o respeito pelas raízes e pela história do povo sulista. E quando a gaita toca, ela ganha ainda mais beleza nos passos do vaneirão.
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0: 23h45.
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1: Ai, meu chapéu!
2: É bailaço!
1: E tchê barbaridade!
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0: 23:55.
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0: zero hora e 5 minutos.
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2: Meia-noite e 18 minutos.
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0: zero hora e 29 minutos.
1: Você sabia que o chimarrão, símbolo tão presente na cultura gaúcha, tem origem indígena? Pois é, o hábito de consumir a erva mate surgiu com os povos guaranis, que já utilizavam a planta em rituais e no dia a dia, muito antes da chegada dos colonizadores. Com o passar do tempo, o chimarrão foi incorporado pelos tropeiros e pelos gaúchos, tornando-se sinônimo de hospitalidade e tradição. Hoje, além de ser um companheiro inseparável nas rodas de conversa, o mate também representa união, respeito e orgulho sulino. É por isso que aqui no Sul dizemos com orgulho: um bom mate nunca se nega. Essa foi mais uma curiosidade do Sul, aqui na programação da Rádio.

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0: Meia-noite e 41 minutos.
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0: Obrigado!
1: Zero hora e 52 minutos.
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0: 1 hora e 4 minutos.
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No sul do Brasil, uma das lendas mais contadas é a do Negrinho do Pastoreio. Diz a história que um pequeno escravizado, castigado injustamente por seu patrão, foi deixado no campo sob a guarda do pastoreio de cavalos. Após perder um dos animais, foi cruelmente castigado e abandonado em um formigueiro. Mas, segundo a lenda, Nossa Senhora apareceu e o acolheu, transformando o Negrinho em um protetor dos campos e dos animais perdidos. Até hoje, muitos gaúchos acendem velas ou fazem preces a ele quando perdem algo importante. Uma lenda que mistura fé, cultura e tradição, passando de geração em geração. Essa foi mais uma curiosidade do Sul, aqui na Rádio Gaudéria.

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0: 1:27.
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0: 1:37.
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0: 1 hora e 51 minutos.
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0: 2 horas e 1 minuto.
1: No peão, a bombacha alinhada, a camisa bem passada, o lenço no pescoço, na prenda o vestido, o laço de fita no cabelo é um orgulho que não se mede. A pilcha é mais que uma vestimenta, é identidade. Símbolo da tradição gaúcha, ela expressa o respeito pelas raízes e pela história do povo sulista. E quando a gaita toca, ela ganha ainda mais beleza.

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0: 2 horas e 13 minutos.
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0: 2 horas e 26 minutos.
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0: 2 horas e 38 minutos.
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0: 2 horas e 51 minutos.
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0: 3 horas em ponto.
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2: Na roda de amigos, na lida do campo ou num domingo em família, ele está sempre presente. O chimarrão é muito mais do que uma bebida. É símbolo de hospitalidade, respeito e união. Preparado com carinho e passado de mão em mão. O mate traz na cuia o sabor da cultura gaúcha. E tu, já tomaste o teu chimarrão hoje?

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não é assim. Tirar a terra de quem dela cuida e apesar de tudo não saiu dali. Não, não é assim.

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0: 3:35.
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2: Três horas e 48 minutos.
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0: 4 horas e 1 minuto.
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0: 4 horas e 35 minutos.
1: 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No sul do Brasil, o rodeio é mais que um evento esportivo, é uma celebração da cultura gaúcha. Os rodeios surgiram como uma forma de reunir peões para mostrar suas habilidades campeiras, como a doma de cavalos, a laçada e a gineteada. Com o passar dos anos, tornaram-se grandes festas que reúnem milhares de pessoas em torno da música, da dança e da culinária típica. É no rodeio que o gaúcho exibe sua pilcha, dança seu fandango e cultiva a tradição. Essa foi mais uma curiosidade do Sul, aqui na Rádio Gaudéria.
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1: Um abraço. 4 horas e 48 minutos.
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0: 5 horas em ponto.
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0: 5:35.
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0: Revolução da Alegria. 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
1: Cinco horas e 47 minutos.
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0: 21h57.
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2: 6 horas.
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0: 6:21.
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0: 6:30.
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2: No peão, a bombacha alinhada, a camisa bem passada, o lenço no pescoço, na prenda o vestido, o laço de fita no cabelo é um orgulho que não se mede. 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Símbolo da tradição gaúcha, ela expressa o respeito pelas raízes e pela história do povo sulista. 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

0: 6:43.
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0: 6:54.
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0: 7:05.
1: Você sabia que o chimarrão, símbolo tão presente na cultura gaúcha, tem origem indígena? Pois é, o hábito de consumir a erva mate surgiu com os povos guaranis, que já utilizavam

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0: 7:27.
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0: 7:49.
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0: 7:59.
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0: 8:09.
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2: Festa gaúcha é a maior integração de um povo que reponta a vida nos campos da tradição. O ginete como sonhos, o laço firma a memória. E a festa vai mostrando um pouco da nossa história.

0: 8:31.
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0: 8:44.
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0: 8:56.
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0: 9:18.
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0: 9:28.
1: O violão é outro grande protagonista da música gaúcha. Com suas cordas dedilhadas, o violão campeiro embala canções de campo, toadas e milongas, traduzindo a simplicidade e a beleza da vida no sul. Nas rodas de mate ou nas tertúlias, ele é presença garantida, seja acompanhando uma gaita ou conduzindo uma voz solitária. O estilo do violão gaúcho é único, com batidas marcadas e dedilhados que lembram o trote do cavalo. Ele carrega a alma do campo em cada acorde. É o som da calmaria, da saudade e da contemplação do pampa. Essa foi mais uma curiosidade do Sul aqui na Rádio Gaudéria.

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1: Muchas gracias, muito obrigado, passo fundo.

0: 9:41.
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0: 10 horas e 3 minutos. 10 horas e 3 minutos.
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4: Ótima quarta-feira, minha turma bonita! Hoje, 24 de junho de 2026, chegando aqui no seu rádio, mais uma edição do nosso Pronto Falei. E após rumores de reconciliação, Caroline Lima e o zagueiro Léo Pereira, que tá na Copa, né? Confirmaram que reataram relacionamento com um beijo durante a partida entre Brasil e Haiti na Copa do Mundo. O momento foi registrado pelas câmeras da Cazé TV e rapidamente repercutiu nas redes sociais, encerrando as especulações dos fãs. O casal já havia se relacionado em 2023, terminou no início de 2024, mas vinha sendo visto junto novamente em encontros recentes no Rio de Janeiro, indicando uma reaproximação antes da confirmação oficial. Parabéns aí pro casal, que sejam muito felizes aí, tomara que agora estejam voltando para ficar, né? O zagueiro Léo Pereira e Caroline Lima, né? Influencer Caroline Lima. Eu sou o Kleber Salles, volto daqui a pouco trazendo mais babados, fofocas dos famosos por aqui. A gente conta tudo no nosso Pronto Falei.
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6: Buenas amigos e amigas ouvintes da Web Rádio Gaudéria. Eu sou Francisco Soares e estou aqui mais uma vez para levar a vocês mais um programa do Sul do Brasil. Aqui direto de Palhoça, região metropolitana de Florianópolis, Ilha da Magia, capital de Santa Catarina. E com certeza sempre agradecendo a audiência de todos vocês. Lembrando que você pode nos escutar através do nosso site www.radiogaudéria.com.br ou então baixar o nosso aplicativo. Agradecemos ao contato de todos que entraram em contato conosco. Atender aos pedidos de nossos amigos ouvintes, para nós é motivo de grande alegria. Muito obrigado a todos.

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0: 10:17.
1: Não há como falar em música gaúcha sem lembrar dela. A gaita, também conhecida como acordeão. Esse instrumento chegou ao sul do Brasil com os imigrantes europeus, principalmente os italianos e alemães. E logo foi adotada pelos gaúchos. Seu som marcante embala desde músicas animadas, como vaneiras e xotes, até melodias mais lentas e nostálgicas como milongas e chamamés. A gaita é considerada a alma dos bailes gaúchos. E muitos dizem que onde há uma gaita, a festa está garantida. Ela é símbolo de alegria, identidade e emoção. Esta foi mais uma Curiosidade do Sul, aqui na programação da Rádio Gaudéria.
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3: Estamos de volta com o programa do Sul do Brasil, aqui pela Web Rádio Gaudéria. Desta feita, quero mandar um abraço para o nosso amigo ouvinte, Edson, que nos ouve lá na cidade de Novo Hamburgo, região metropolitana de Porto Alegre. Queremos agradecer mais uma vez ao contato de nosso amigo Edson, que solicitou uma música do José Mendes e oferece a mim, ao meu filho Bruno e a todos os ouvintes da nossa web rádio. Um forte abraço ao amigo Edson e a toda a sua família. Vamos seguindo com o nosso programa do Sul do Brasil, ouvindo José Mendes, Cordiona do Nego Mendes, e na sequência, Os Manos, Camperiada de Gaiteiro.

0: 10 horas e 31 minutos.
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2: Nesta quarta-feira, 24 de junho, a região sul começa a registrar um ligeiro enfraquecimento do ar polar, mas o frio ainda é intenso, com formação de geada isolada nos pontos mais altos. A umidade relativa do ar se mantém em patamares confortáveis, situando-se entre a mínima de 45% e a máxima de 82%. O frio rigoroso faz o estado de Santa Catarina registrar a temperatura mínima da região, marcando 3 graus. Em contrapartida, o estado do Paraná apresenta a temperatura máxima regional, onde os termômetros chegam aos 20 graus. Eu sou Kleber Salles e esta foi a previsão do tempo para a região sul.
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6: Vamos seguindo com o programa do Sul do Brasil de hoje, mandando um abraço ao amigo Ramon Donato, que sempre está na nossa escuta lá na cidade de São Borja, terra de Getúlio e do Festival da Barranca do Rio Uruguai. Agradecemos ao nosso ouvinte Ramon Donato pela sua audiência de sempre e também pela indicação da Web Rádio a todos os seus amigos. Um forte quebra-costela ao amigo Ramon Donato e a toda a sua família. Vamos dando seguimento à parte musical do nosso programa ouvindo Xará, Sina de Andejo, e na sequência, os Bertucci, Destino da Natureza.

0: 10h45.
1: No sul do Brasil, o rodeio é mais que um evento esportivo. É uma celebração da cultura gaúcha. Os rodeios surgiram como uma forma de reunir peões para mostrar suas habilidades campeiras, como a doma de cavalos, a laçada e a gineteada. Com o passar dos anos, tornaram-se grandes festas que reúnem milhares de pessoas em torno da música, da dança e da culinária típica. É no rodeio que o gaúcho exibe sua pilcha, dança seu fandango e cultiva a tradição. Essa foi mais uma Curiosidade do Sul, aqui na Rádio Gaudéria.
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3: E o programa do sul do Brasil segue aqui pela web Rádio Gaudéria. Neste bloco vamos mandando um forte abraço ao amigo ouvinte Fábio Pinhão, que nos ouve lá na cidade de Campo Largo, no Paraná. Nesta oportunidade, o Fábio está homenageando a sua mãe, Rita, e também a todas as mães que estão na sintonia aqui da nossa web rádio. Agradecemos ao contato do Fábio e estendemos o abraço à sua mãe Rita, que também está na nossa companhia. Iniciando mais este bloco musical, vamos ouvir Sandro Coelho, Mãe Campeira, e na sequência, Gildinho e Chiquito, Caloteiro.

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2: E o programa do Sul do Brasil está chegando ao seu final. Mas na próxima semana, neste mesmo horário, estaremos de volta, trazendo com muita satisfação e dedicação mais uma edição de nosso programa aqui pela Web Rádio Gaudéria. Este programa tem a produção e apresentação de Francisco Soares e a edição e produção de meu filho Bruno Soares. Quero desejar a todos vocês que estiveram em nossa sintonia no dia de hoje um excelente dia, uma excelente semana e que possamos todos estarmos aqui na próxima edição com muita saúde para podermos apreciar a melhor música gaúcha de todos os tempos. Vamos ouvir as duas últimas marcas do programa, com Os Campeiros, de Parar Rodeio, e na sequência, Tetê Carvalho, Deixe que o Velho Aproveite. Um grande abraço do comunicador Francisco Soares e até o nosso próximo programa, gurizada.

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1: Onze horas e dois minutos.
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4: E a família de Giovanna Eubank, Bruno Galhaço, celebrou, né, no último sábado, os 13 anos de Titi, filha mais velha do casal. Nas redes sociais, Giovanna fez uma homenagem emocionante, relembrando a chegada da menina à família e destacando o amor, a confiança e os momentos vividos ao longo dos anos. A apresentadora também contou curiosidades da infância, como a primeira palavra de Titi, e celebrou a entrada dela na adolescência, né? Já chamando atenção, inclusive por sua atuação em ensaios e passarelas. A publicação recebeu mensagens de carinho de diversos famosos, né? Que legal, gente. É, então tá aí as homenagens aí pra Titi, a primeira filha adotiva aí do casal Giovanna Eubank e Bruno Galhaço. Muito bem. Eu sou Kleber Salles e volto daqui a pouquinho com mais notícias dos famosos por aqui. Fique ligado no nosso Pronto Falei, hein?
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0: Buenas, buenas, gauchada, que a partir desse momento passam a fazer parte da equipe do Linha Campeira. Pois esse nosso ritual de tradição e cultura é construído e compartilhado por todos aqueles que cultuam valores que dão identidade ao povo gaúcho. E desta feita, a proposta é falar de um evento de muita tradição, a Sapecada da Canção, que já se tornou um dos festivais mais importantes da música nativista e que acontece em Lages. Eu, particularmente, já tenho esse evento marcado na minha agenda e já venho acompanhando há muitos anos. Além da importância musical, é o momento da gente rever amigos de outras plagas e também fazer novas amizades e vivenciar emoções que nos tapam de contentamento. Bueno, por isso hoje a proposta é falar do festival de 2026, que aconteceu entre os dias 29 de maio e 1º de junho. E desta feita, conseguimos reunir 80% da gurizada do Linha Campeira. Só faltou o Morango, que anda envolvido com a formação universitária.
1: Buenas Bragas, buenas Lucas, buenas Morango, Leonel. Aqui é Rafael Opanambi. E digo tapado de emocionamento. Que baita sapecada tivemos esse ano, hein, tchê? Meus amigos, uma junção com prosa de fundamento que não tem preço, né, tchê? A amizade é a formação desse tipo de evento para nossa cultura. E a organização, 100%. E pelo segundo ano seguido, né, voltando às

0: Vamos falar um pouquinho sobre esse encontro maravilhoso que tivemos com esses amigos de fé e também sobre esse festival maravilhoso. Hoje vamos estar esmiuçando ele aqui para vocês. Grande abraço. No caso é eu que tu me diz.
1: Mas que momento! Bueno por demais aqui, meus amigos. E olha, tchê, que foi linda essa pecada. Só o festival por si já é especial, mas poder acompanhar ao lado dos amigos não tem preço. Aqui é Lucas Negri, vamos que vamos.
2: Baita proposta, gurizada. Então vamos empeçar com as marcas da 24ª Sapecada da Serra Catarinense. Vamos que vamos, porque já vem chegando o Ricardo Berga. 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
1: Tá aí o Ricardo Berga interpretando música do Dudy Mafrigo e Ricardo Besheim. Essas coisas de paixão. Teve também Coxilha, Canto e Memória, de Maurício Corbella, Rui Alcântara de Liz e Leandro Cachoeira, interpretado pelo Beto Ventura. O Oveiro Yoshita, de Ramiro Amorim e João Gabriel Rosa, interpretado pelo Índio Ribeiro. Chacareira do Feio, de Kiko Goulart, interpretado pelo Quarteto Coração de Potro. No Estilo do Shot, de Isadora Martini e Itacir Vieira da Silva, interpretado pelo Adriano Possai. E a primeira, Fundo das Gateadas, de Arthur Costa de Almeida e Gabriel Maculan, interpretado pelo Ricardo Berga. Que tal, Bragas?
2: E essa pecada são dois festivais em um só. Tem a fase regional, só com poetas, compositores e intérpretes da região, que é essa pecada da Serra, e é realizado na sexta-feira. E contou com 16 apresentações, das quais 4 se classificaram para a grande final, a Sapecara da Canção Nativa ou a Sapecara Nacional, conforme chama. E as músicas que vão para a Nacional são os 3 primeiros lugares e a música mais popular. E as músicas que vão para a Nacional são os 3 primeiros lugares e a música mais popular.
3: Tchê, tivemos ao total 11 premiações nessa fase. E lhes digo que lida complicada para os jurados, viu, tchê? Marcas de fundamento, letras e melodias que dispensam comentários. Cada prêmio dado foi muito merecido. O primeiro lugar ficou com a chamarra, Fundo das Gateadas. O segundo lugar com a Chacareira do Feio. E o terceiro lugar uma milonga, O Oveiro e a Chita. E a mais popular foi um shot, Essas Coisas de Paixão. E estar lá, de frente pro palco, isso não tem preço. O público realmente estava muito engajado, todos em sintonia e apreciando as marcas da melhor forma possível, né?
4: Tchê, Panambi, como é importante esse trabalho que os festivais fazem de valorizar os artistas locais. É muito importante esses músicos, arranjadores, letristas, poderem jogar em casa e trazer o seu trabalho para um amadurecimento junto no mesmo palco dos artistas renomados e trabalhando aí de igual para igual, trazendo a sua obra e com o público a favor, né, que sempre ajuda. Então isso faz parte de uma renovação, entendo que é uma valorização importante que deve ser aplaudida aqui por nós do Linha Campeira. Tchê, para falar um pouquinho dos premiados nessa volta, dizer que o melhor intérprete foi o Ricardo Berga, o melhor instrumentista foi o Gabriel Maculan, do acordeon, o melhor letra foi do Arthur Costa de Almeida, todos com a composição Fundo das Gateadas. Também a melhor melodia e melhor arranjo foi da música Poema, do Rafael Puerta, e o conjunto, melhor conjunto vocal, também foi do Fundo das Gateadas. E para fechar, a melhor tema campeiro foi O Oveiro e a Chinita, do Ramiro Amorim. Ah, Isaac, cachorro, Casaio!
5: E uma das premiações, Leonel, é o melhor tema serrano, que premia as músicas que mais resgatam e valorizam a identidade local. Nessa edição, a vencedora foi Pra Chegar no Bodegão. Por coincidência do destino, bem na hora que eu cheguei na praça, era essa marca que estava sendo apresentada. E essa música tem os versos do meu grande amigo e irmão Osmar Ranzolin, de Fraiburgo, e melodia do Arthur Matos, de Lages. Esse empreendimento, o Bodegão, ele é centenário, recebe turistas que passam pela região da Coxilha Rica em direção ao Passo de Santa Vitória. Quem é a proprietária do local é a dona Helena, que inclusive subiu ao palco e foi muito aplaudida pelo público na hora da declamação. E essa música é um rico de um shot bem alegre no estilão serrano, como a ocasião precisava. A letra fala de história, legado, simplicidade e hospitalidade. Nas palavras do Osmar, que está na descrição da motivação no site da Sapecada, diz bem assim: a dona Helena, proprietária do bodegão, que dedicou a vida ao povo da Coxilha, servindo inclusive como professora de tantas crianças que nasceram e cresceram por lá. Hoje o bodegão é um ponto de parada obrigatório para quem visita a Coxilha Rica e pretende conhecer especialmente o Passo de Santa Vitória. E a dona Helena, com sua família, alimenta a memória e o coração dos turistas, com história e a cultura lagiana, oferecendo sua hospitalidade e o carinho por todos que passam no bodegão. E tu, Morango, que eu sei que tu gosta de andar pelos destinos do mundo, uma hora que tu cruzar pela Coxilha Rica, tenho certeza que vai fazer uma parada no bodegão.
1: Mas, Lucas velho, pode ter certeza que eu vou dar uma cruzada por esses pagos. Já tá anotado aqui na caderneta das próximas viagens. Então, vamos chamar essa marca para chegar no bodegão com a interpretação do Arthur Matos. 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

0: ouvimos Com as Rédeas na Mão, de Rogério Vidiagrán, interpretado pelo Rogério Vidiagrán e Diego Machado. Teve ainda Melodias do Pago, de Mauro Bill Barbosa e Igor Borges, interpretado por Cris Chardozino. Prendinha, de Índio Ribeiro e Jorge Andrei Bondavalle, interpretado pelo Johnny Dessá e Daniel Parcri. Companheira, de autoria e interpretação do Leandro Sutil. No Colorear da Tropilha, de Mauro Bill Barbosa e Ramiro Amorim, interpretado pelo Igor Borges. E a primeira, Pra Chegar no Bodegão, de Osmar Ranzolin e Arthur Matos, interpretado pelo Arthur Matos. Tchê, gurizada, até o intervalo já tá chegando aqui no costado, querendo participar da próxima lida pela Sapecada. Mas é certo que esse Cusco vai junto, tchê. Imagina se não, é um upa e tamo de volta.
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3: 12 horas e 3 minutos.
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6: E a Rafaela Justus, de 16 anos, participou de uma brincadeira nas redes sociais ao lado da Ticiane Pinheiro, a mãe, né? E acabou comentando sobre sua vida amorosa, pois é, afirmando que está solteira. Durante a interação, Ticiane brincou ao responder, que namorado? E disse que torce pela felicidade da filha quando ela decidir se relacionar. Mãe e filha também falaram de mudanças na rotina familiar, já que Rafaela vai morar com o pai Roberto Justus, enquanto Ticiane se mudará para o Rio de Janeiro por conta do trabalho de César Tralli. Parece que a Ticiane Pinheiro vai fazer uma participação, inclusive, aí na novela da Globo, né? É Quem Ama Cuida, não é isso? Ou se é que já não tá fazendo a participação na novela. Eu, como não assisto novela, não sei direito, viu, rapaz? Mas enfim, depois vocês me contam aí, viu? Eu sou Kleber Salles, vou ficando por aqui com o nosso Pronto Falei. Grande abraço para todo mundo e até lá, hein?
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9: Oi, gurizada! Ainda lembrando do momento que tivemos a sapecada, além das marcas e do evento em si, o momento de estar entre amigos e ainda rever amigos que vieram de longe, né, tchê? E as risadas intermináveis, e poder tomar os mates, escutar as marcas do lado do fogo, isso não tem preço. E as acomodações do seu Arnaldo, que tu me diz, ô Leonel?
10: Ah, tchê, é verdade, Panambi. Olha, temos que falar e agradecer ao seu Arnaldo, né, pela recepção dele e da família dele, que fizeram assim, com todo carinho, você notava o carinho e a boa vontade em nos receber na sua casa, no seu pátio, nas suas instalações, para a gente poder estar à vontade, e eles também, para a gente poder comer um assado junto, tomar um mate junto, conversar, falar de música, falar de poesia. Esse homem que também é letrista e poeta e...

0: E a gente tava lá do outro lado da praça almoçando e escutando a voz dos intérpretes e aquele clima de festival maravilhoso que ainda engrandece com a presença dos amigos e de estar em Lages nessa pecada canção, sabendo das grandes apresentações que sempre tem aí, e depois ir lá pro Pixurum ainda pra escutar o Marenco na primeira noite. Deus o livre, do lindaço, né, tchê? Eu digo na primeira noite da geral. E aí tivemos junto também com a turma do Linha Campeira, e volta e meia se apresentava um ouvinte: vocês são do Linha Campeira? Pá, deixa eu tirar uma foto com vocês. E aí já seguimos conversando por ali. Foi lindo demais, hein, Lucas?
1: Mas te conto que as nossas acomodações eram de luxo mesmo. Pelo local, que é um rancho com alma de querência, fedendo a tradição, sem contar na parceria. Eu, para variar, fui a trabalho, acabei recebendo um convite da TV Câmara de Lages para fazer os comentários das músicas na transmissão oficial. Então me atraquei e aí acabei assistindo o festival de dentro para fora, espiando ali por trás do palco, como se diz, na coxia. E tenho que dar os parabéns para a TV Câmara de Lages e também para a Uniplac pela qualidade na transmissão e na recepção comigo e com todos que estavam ali presentes. E eu me consagrei demais ficando ali nos bastidores, onde estavam todos os cantores, compositores, os músicos, o pessoal que estava envolvido com o festival. E aí dava para ouvir o pessoal passando o som, fazendo aquele último ensaio antes de subir no palco. Olha, tchê, que era de arrepiar o pelo. E se imagine no meu lugar, ali compartilhando ambiente com meus grandes ídolos: o Marenco, Mauro Moraes, o Pirisca, André Teixeira, Marcelo Oliveira, Jari Terzi e tantos outros. E sabe o que mais me assustava? É que muitos sabiam quem eu era. Aí me consagrei. Que momento, hein, tchê?
2: Mas tchê, Lucas, velho, só nomes de peso. O mais forte da canção tradicionalista tava nesse encontro. Que momento, hein? Olha só. Bueno, tu que tá na escuta, não perde a vaza e se atenta pro próximo lote de marca que tá de fundamento. Vem chegando já o Marcelo Oliveira, Linha Campeira, o teu companheiro de churrasco. Ah.

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0: Ouvimos Sexta-feira, de autoria e interpretação do José Maurício Rigon e Mauro Silva. Teve ainda Mudança de Tempo, de Rogério Vidagrã, interpretado pelo Rogério Vidagrã e André Teixeira. Estância de Nos Outros, de Otávio Lisboa e Jari Terres, interpretado pelo Fabiano Bacchieri e Jari Terres. E a primeira, A Marlene e a Irene, de Anomar, Danube Vieira e Marcelo Oliveira, interpretado pelo Marcelo Oliveira. Que tal, Panambi?
1: Barbaridade, gurizada, que marcas de fundamento. E poder estar lá no meio dessa apresentação, né, dessas obras, e depois escutar aqui no Linha Campeira tem o seu valor. E para ter uma ideia, essas que tocaram aí nem foram as premiadas. Esse bloco teve algumas que passaram lá pro final do domingo, porém não foram premiadas, mas são umas baita de umas marcas.
2: Que essa pecada é uma festa já consagrada e que desde o ano passado ganhou um novo formato, pois como acontece dentro da festa do Pinhão, meio que se misturava estilos musicais diversos. E agora as apresentações foram trazidas para a praça da cidade, o que deu uma cara de mais popular, pelo menos ao meu ver. Além do que, foi idealizado um espaço denominado Pichurum, onde acontecem muitas apresentações com artistas que subiram ao palco e depois mostram mais um pouco da sua arte num ambiente que vem se firmando como uma grande atração da festa. É imperdível, pessoal.
3: Tchê de Braga, estou em total acordo contigo que realmente foi uma acertada ter trazido para a praça central da cidade essa pecada. E te digo mais, para mim, ter colocado o festival na sexta, sábado e domingo, e foi uma acertada. Tu sabe que para um índio comunzão que nem eu, assim, né, que trabalha segunda e terça, talvez os amigos não saibam, mas o festival lá era domingo, segunda e terça, quando era dentro da festa do Pinhão. E aí era impossível de eu ir, né? Então o ano passado já passou a ser sexta, sábado e domingo, no centro da cidade. E os guri, quando me contaram, eu digo, ano que vem eu vou. E aí não teve outra, né? A hora que saiu a data, eu fui lá e já confirmei com a mulher velha e digo assim, ó, nós vamos pra Sapecada esse ano. E não teve erro, né? E foi uma alegria, tia. Eu acho que a possibilidade da gente acompanhar o festival, eu que tinha ido há muitos anos atrás, e sempre me emociono vendo pelas redes, né? Poder estar de volta, acompanhando a primeira noite, as classificadas, a segunda noite, o show do Marenco lá no Pichurum. Depois a gente vê os outros artistas, como o próprio Berga, a Supaz e outros amigos que tocaram por lá. Foi maravilhoso a gente poder acompanhar os intérpretes, as apresentações, acompanhar as letras, ficar naquela expectativa pelas premiações. Isso tudo vai crescendo, né? Conforme vão passando as horas, a companheirada aí com as suas opiniões, e aí já pega o violão, interpreta uma música, o outro puxa um verso, o outro puxa da gaita, o outro faça uma carne, e aí a gente vai passando esses momentos maravilhosos que, por sorte e por essa melhora na organização, a gente pôde participar, e por isso estamos muito felizes. Que tu achou, Morango, velho? Foi lindo. Só faltou tu lá.
0: Pois olha, Leonel, nem me fale. Eu fiquei muito na vontade de aparecer por lá e encontrar você. Mas meus compromissos acadêmicos e profissionais me impediram. Agora uma coisa eu digo para vocês, me comprometo. Ano que vem, é certo que estarei presente, marcando presença completa do Linha Campeira neste baita festival. Bueno, agora vamos então atracar as grandes vencedoras desta 32ª Sapecada da Canção. A grande campeã foi Três Léguas de Solidão, que tem os versos de Sérgio Carvalho Pereira, que já venceu aí 8 sapecadas, tem melodia do Juliano Gomes, já venceu umas outras quantas, e do Ricardo Comaceto, com a interpretação do Luiz Marenco, que com essa chegou à sua 7ª premiação. Bueno, vamos que vamos, que esse é o Linha Campeira com as canções da Sapecada. Que tal? O teu companheiro de churrasco com marca de fundamento.

0: Ouvimos Lágrima de Guitarreiro, de Gabriel Jardim e Matheus Costa Borges, interpretado pelo Gabriel Jardim. Teve ainda Assovio, de Dudi Mafrigo, Arthur Costa de Almeida e Gabriel Maculã, interpretado pelo Ricardo Berga e Daniel Silva. Sacramento, de Otávio Lisboa e Ricardo Rosa, interpretado pela Fernanda Lopes. Juntando Égua, de André Teixeira e Francisco Brasil, interpretado pelo André Teixeira e Quarteto Coração de Potro. E a primeira, Três Léguas de Solidão, de Sérgio Carvalho Pereira, Juliano Gomes e Ricardo Comaceto, interpretado pelo Luiz Marenco. Que tal, gurizada? Vamos que vamos?
1: E de fundamento esse bloco, né? Só com as grandes premiadas da Sapecada da Canção, da 32ª Sapecada Canção. E essa última, Lágrima de Guitarreiro, venceu como melhor arranjo. A música Assovio, dos nossos amigos de Lages, venceu como melhor tema serrano da final. A música Sacramento, lindamente interpretada pela Fernanda Lopes, tchê, foi de arrepiar a interpretação dela, venceu o prêmio de melhor intérprete e ficou com o terceiro lugar geral. Já essa outra música aí que conquistou o público, ganhou a música mais popular, né? Juntando Égua, também levou o segundo lugar e o melhor tema campeiro e melhor tema e melhor conjunto vocal. Inclusive, o melhor instrumentista foi para um que estava se apresentando nessa música, o Gabriel Maculã, que ganhou de melhor instrumentista da Sapecada da Serra e também da Sapecada da Canção. Tchê, Maculã se lavou, né? E já a música Três Léguas de Solidão, a qual o Marenco foi ovacionado pelo público, recebeu os prêmios de melhor letra, melhor melodia. Se tem a melhor letra e a melhor melodia, obviamente é o primeiro lugar, a grande campeã da Sapecada. E essa música vencedora, Três Léguas de Solidão, traz uma bonita mensagem, que fala que o peão está apaixonado, mas só que ele tem vergonha de falar para a prenda dele. E aí depois faz uma metáfora sobre a diferença da passagem do tempo, da percepção da passagem do tempo com a distância. Eu até fiz uma brincadeira no Instagram do Ninha Campeira ali falando que essa música ela tem a ver com a teoria da relatividade do Albert Einstein lá, porque o tempo e o espaço, eles são relativos, né? Então essa ela meio que confirma. Afinal, três léguas, se a gente colocar na estrada, vai dar mais ou menos uns 20 quilômetros, porque uma légua é 6,6 quilômetros. Então, só que assim, ó, três léguas de saudade é um tempo distante, né? A gente não sabe o quanto demora para chegar essas três léguas de saudade. Então, por isso que tem esse detalhe, né? E para mim essa música fica melhor cada vez que a gente ouve. Qual o vinho que envelhece fica mais saboroso. Dito isso, só tenho a agradecer aos amigos por compartilhar este baita final de semana e deixar aqui para todo o bom povo lajano um abraço velho do tamanho desse universo gaúcho e até o próximo Linha Campeira e até a próxima Sapecada.
2: Mas temos que aproveitar a oportunidade para falar da hospitalidade do povo serrano. Nessa edição, fomos recebidos pelo seu Arnaldo Moreira, que nos acolheu de forma muito especial na sua propriedade. Baita pozo, baitas boia, sem falar na gentileza de toda a sua família. E vale salientar que a gente estava num grupo de 12 pessoas. Mil graças, Arnaldo Moreira. Agora tem uma coisa, o homem nos tratou tão bem que já estamos se organizando para voltar por lá, para vivenciar as emoções e os sabores do Planalto Serrano. E assim, dessa forma, vou me despedindo de todos, deixando beijo para quem é de beijo e abraço para quem é de abraço.
3: E depois dessa baita prosa com marcas que dispensam comentários e ainda relembrando os momentos que tivemos por lá, eu já vou deixando meu abraço a todos e até semana que vem.
4: Mas que passou ligeiro, meus amigos. E então já tá na hora de nós se despedir. Mas que beleza. Tchê, mas foi um privilégio espetacular poder estar aqui com os amigos, de falar um pouquinho sobre essa experiência de nós ter participado da Sapecada da Canção de Lages de 2026, fazer esses 2.000 quilômetros no bate-volta aí para passar o fim de semana com esses amigos que a gente tem o privilégio de conviver e ainda mais poder assistir esse festival maravilhoso e poder voltar com a alma lavada, cheia de experiências e de história para contar. Então, Fica o nosso compromisso de estar de volta já na próxima oportunidade e de compartilhar aqui com vocês o nosso granito de arena pela cultura gaúcha. Grande abraço, Leonel Furtado, aqui da fronteira, minha campeira.
0: Feito, gurizada, mais que especial essa prosa de hoje aqui do Linha Campeira. Apresentamos aí as marcas que concorreram à sapecada e também as vencedoras, tanto da sapecada da canção quanto da sapecada da Serra Catarinense. Graças pela parceria e audiência de sempre. Ficamos por aqui, na certeza de que semana que vem estamos de volta. Bueno, nos queiram bem, que mal não tem. Este é o Linha Campeira, o teu companheiro de churrasco.
2: Foram uns baita de uns momentos, festa serrana e campeira. Mil graças, Arnaldo Moreira, pelas boias e a pousada. Lembranças dessa jornada trazem saudade e emoção. Poesia, gaita e violão, na terra da sapecada.
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5: 13 horas e 5 minutos.
6: 13 horas e 5 minutos.
7: No peão, a bombacha alinhada, a camisa bem passada, o lenço no pescoço, na prenda o vestido, o laço de fita no cabelo é um orgulho que não se mede. A pilcha é mais que uma vestimenta, é identidade, símbolo da tradição gaúcha. Ela expressa o respeito pelas raízes e pela história do povo sulista. E quando a gaita toca, ela ganha ainda mais beleza nos passos do vaneirão.
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0: 13 horas e 38 minutos.
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0: 14 horas e 10 minutos.
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1: 14 horas e 23 minutos.
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0: 14:36.
1: No sul do Brasil, uma das lendas mais contadas é a do Negrinho do Pastoreio. Diz a história que um pequeno escravizado, castigado injustamente por seu patrão, foi deixado no campo sob a guarda do pastoreio de cavalos. Após perder um dos animais, foi cruelmente castigado e abandonado em um formigueiro. Mas, segundo a lenda, Nossa Senhora apareceu e o acolheu, transformando o Negrinho em um protetor dos campos e dos animais perdidos. Até hoje, muitos gaúchos acendem velas ou fazem preces a ele quando perdem algo importante. Uma lenda que mistura fé, cultura e tradição, passando de geração em geração. Essa foi mais uma curiosidade do Sul, aqui na Rádio Gaudéria.

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1: Horas e 48 minutos.
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0: Espíritu Correpela.
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0: 14 horas e 58 minutos.
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0: Muito obrigado, meus amigos. Muito obrigado.
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0: 15h12.
1: No sul do Brasil, o rodeio é mais que um evento esportivo. É uma celebração da cultura gaúcha. Os rodeios surgiram como uma forma de reunir peões para mostrar suas habilidades campeiras, como a doma de cavalos, a laçada e a gineteada. Com o passar dos anos, tornaram-se grandes festas que reúnem milhares de pessoas em torno da música, da dança e da culinária típica. É no rodeio que o gaúcho exibe sua pilcha, dança seu fandango e cultiva a tradição. Essa foi mais uma Curiosidade do Sul, aqui na Rádio Gaudéria.
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2: Todos os músicos e instrumentistas, compositores, cantores, têm suas referências. A minha sincera homenagem a um grande ídolo da nossa música e da minha geração, o mestre da gaita gaúcha, Albino Manique.

0: 15h24.
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0: 15h44.
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2: 16 horas e 2 minutos.
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0: de onde é que vai, mulher velha?
1: Eu vou pro baile do Serrano.
2: Ah, não, mãe velha, sozinho tu não vai.
1: Vou sim, me larga, me larga.
2: Não, não, não, eu vou junto, mulher velha, para lá.
1: Te vira aí, te vira.
2: Onde é que tá minhas bombachas e minhas cuecas?
1: Já te falei, me larga, te vira aí e eu vou pra lá. E ó, vou te dizer uma coisa.
2: O quê?
1: Quando eu estiver lá na frente do palco olhando aqueles meninos lindos, tá, faz de conta que não me conhece.
2: Não mesmo, eu vou junto lá.
1: Não, eu quero ficar lá olhando aquele louro alto, Daniel Hack. Eu quero olhar aquele, o cabeludo, aquele de olho azul, o Madruga.
2: Quem é?
1: Sabe? Sabia que eu sou amiga dele?
2: Tu é amiga dele?
1: É, eu sou amiga no Face.
2: Ah, que Face?
1: É, sim. Eu também gosto muito da voz do Kiko, sabe? Do Alex, aquele catarina que adora camarão. Sabia?
2: Sei,
1: ele adora
2: sei,
1: camarão.
2: Sei.
1: É. E também eu gosto muito desse gaiteiro novo que entrou, o William. E não esquecendo também do baterista, né? Do Candinho, o Cândido.
2: Sim.
1: A mulher velha já foi boa em bater também.
2: É mesmo?
1: É, mas batia a roupa no tanque.
2: Roupa.
1: Bastante.
2: Eu sei.
1: Sem falar, não esquecendo nunca, dos dois irmãos, né?
2: Ah.
1: O Bigode, que é o Edson Dutra, e o irmão do Bigode.
2: Ah.
1: O irmão do Bigode é o Topo.
2: Ah, bom, pois é.
1: Então é isso mesmo. Eu vou e te vira.

0: 16 horas e 16 minutos.
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0: 16h26.
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0: 16:36.
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0: 16h45.
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0: 16:56.
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0: 17 horas e 6 minutos.
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0: 17h32.
1: Não há como falar em música gaúcha sem lembrar dela, a gaita, também conhecida como acordeão. Esse instrumento chegou ao sul do Brasil com os imigrantes europeus, principalmente os italianos e alemães, e logo foi adotada pelos gaúchos. Seu som marcante embala desde músicas animadas, como vaneiras e xotes, até melodias mais lentas e nostálgicas como milongas e chamamés. A gaita é considerada a alma dos bailes gaúchos. E muitos dizem que onde há uma gaita, a festa está garantida. Ela é símbolo de alegria, identidade e emoção. Esta foi mais uma curiosidade do Sul, aqui na programação da Rádio Gaudéria.
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0: 17:55.
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1: 18 horas e 2 minutos.
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4: Ótima quarta-feira, minha turma bonita! Hoje, 24 de junho de 2026, chegando aqui no seu rádio, mais uma edição do nosso Pronto Falei. E após rumores de reconciliação, Caroline Lima e o zagueiro Léo Pereira, que tá na Copa, né? Confirmaram que reataram relacionamento com um beijo durante a partida entre Brasil e Haiti na Copa do Mundo. O momento foi registrado pelas câmeras da Cazé TV e rapidamente repercutiu nas redes sociais, encerrando as especulações dos fãs. O casal já havia se relacionado em 2023, terminou no início de 2024, mas vinha sendo visto junto novamente em encontros recentes no Rio de Janeiro, indicando uma reaproximação antes da confirmação oficial. Parabéns aí pro casal, que sejam muito felizes aí, tomara que agora estejam voltando para ficar, né? O zagueiro Léo Pereira e Caroline Lima, né? Influencer Caroline Lima. Eu sou o Kleber Salles, volto daqui a pouco trazendo mais babados, fofocas dos famosos por aqui. A gente conta tudo no nosso Pronto Falei.
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5: Buenas amigos e amigas ouvintes da Web Rádio Gaudéria. Eu sou Francisco Soares e estou aqui mais uma vez para levar a vocês mais um programa do Sul do Brasil. Aqui direto de Palhoça, região metropolitana de Florianópolis, Ilha da Magia, capital de Santa Catarina. E com certeza sempre agradecendo a audiência de todos vocês. Lembrando que você pode nos escutar através do nosso site www.radiogaudéria.com.br ou então baixar o nosso aplicativo. Agradecemos ao contato de todos que entraram em contato conosco. Atender aos pedidos de nossos amigos ouvintes, para nós é motivo de grande alegria. Muito obrigado a todos! E vamos abrir as cortinas musicais do programa do Sul do Brasil, ouvindo Os Tiranos, A Minha Gente do Sul. E na sequência, Berico de Miguel, Pica-pau do Papo Amarelo.

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0: 18h17.
1: Não há como falar em música gaúcha sem lembrar dela. A gaita, também conhecida como acordeão. Esse instrumento chegou ao sul do Brasil com os imigrantes europeus, principalmente os italianos e alemães, e logo foi adotada pelos gaúchos. Seu som marcante embala desde músicas animadas, como vaneiras e xotes, até melodias mais lentas e nostálgicas, como milongas e chamamés.

0: A gaita é considerada a alma dos bailes gaúchos. E muitos dizem que onde há uma gaita, a festa está garantida. Ela é símbolo de alegria, identidade e emoção. Esta foi mais uma Curiosidade do Sul, aqui na programação da Rádio Gaudéria.
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2: Estamos de volta com o programa do Sul do Brasil, aqui pela Web Rádio Gaudéria. Desta feita, quero mandar um abraço para o nosso amigo ouvinte, Edson, que nos ouve lá na cidade de Novo Hamburgo, região metropolitana de Porto Alegre. Queremos agradecer mais uma vez ao contato de nosso amigo Edson, que solicitou uma música do José Mendes e oferece a mim, ao meu filho Bruno e a todos os ouvintes da nossa web rádio. Um forte abraço ao amigo Edson e a toda a sua família. Vamos seguindo com o nosso programa do Sul do Brasil, ouvindo José Mendes, Cordiona do Nego Mendes, e na sequência, Os Manos, Camperiada de Gaiteiro.

0: 18 horas e 30 minutos.
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2: Nesta quarta-feira, 24 de junho, a região sul começa a registrar um ligeiro enfraquecimento do ar polar, mas o frio ainda é intenso, com formação de geada isolada nos pontos mais altos. A umidade relativa do ar se mantém em patamares confortáveis, situando-se entre a mínima de 45% e a máxima de 82%. O frio rigoroso faz o estado de Santa Catarina registrar a temperatura mínima da região, marcando 3 graus. Em contrapartida, o estado do Paraná apresenta a temperatura máxima regional, onde os termômetros chegam aos 20 graus. Eu sou Kleber Salles e esta foi a previsão do tempo para a região sul.
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6: Vamos seguindo com o programa do Sul do Brasil de hoje, mandando um abraço ao amigo Ramon Donato, que sempre está na nossa escuta lá na cidade de São Borja, terra de Getúlio e do Festival da Barranca do Rio Uruguai. Agradecemos ao nosso ouvinte Ramon Donato pela sua audiência de sempre e também pela indicação da Web Rádio a todos os seus amigos. Um forte quebra-costela ao amigo Ramon Donato e a toda a sua família. Vamos dando seguimento à parte musical do nosso programa ouvindo Xará, Sina de Andejo, e na sequência, os Bertucci, Destino da Natureza.

0: 18h44.
1: No sul do Brasil, o rodeio é mais que um evento esportivo. É uma celebração da cultura gaúcha. Os rodeios surgiram como uma forma de reunir peões para mostrar suas habilidades campeiras, como a doma de cavalos, a laçada e a gineteada. Com o passar dos anos, tornaram-se grandes festas que reúnem milhares de pessoas em torno da música, da dança e da culinária típica. É no rodeio que o gaúcho exibe sua pilcha, dança seu fandango e cultiva a tradição. Essa foi mais uma Curiosidade do Sul, aqui na Rádio Gaudéria.
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3: E o programa do sul do Brasil segue aqui pelo Web Rádio Gaudéria. Neste bloco vamos mandando um forte abraço ao amigo ouvinte Fábio Pinhão, que nos ouve lá na cidade de Campo Largo, no Paraná. Nesta oportunidade, o Fábio está homenageando a sua mãe, Rita, e também a todas as mães que estão na sintonia aqui da nossa web rádio. Agradecemos ao contato do Fábio e estendemos o abraço à sua mãe Rita, que também está na nossa companhia. Iniciando mais este bloco musical, vamos ouvir Sandro Coelho, Mãe Campeira, e na sequência, Gildinho e Chiquito, Caloteiro.

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2: E o programa do Sul do Brasil está chegando ao seu final. Mas na próxima semana, neste mesmo horário, estaremos de volta, trazendo com muita satisfação e dedicação mais uma edição de nosso programa aqui pela Web Rádio Gaudéria. Este programa tem a produção e apresentação de Francisco Soares e a edição e produção de meu filho Bruno Soares. Quero desejar a todos vocês que estiveram em nossa sintonia no dia de hoje um excelente dia, uma excelente semana e que possamos todos estarmos aqui na próxima edição com muita saúde para podermos apreciar a melhor música gaúcha de todos os tempos. Vamos ouvir as duas últimas marcas do programa, com Os Campeiros, de Parar Rodeio, e na sequência, Tetê Carvalho, Deixe que o Velho Aproveite. Um grande abraço do comunicador Francisco Soares e até o nosso próximo programa, gurizada.

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1: Dezenove horas e um minuto.
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5: E a família de Giovanna Eubank, Bruno Galhaço, celebrou, né, no último sábado, os 13 anos de Titi, filha mais velha do casal. Nas redes sociais, Giovanna fez uma homenagem emocionante, relembrando a chegada da menina à família e destacando o amor, a confiança e os momentos vividos ao longo dos anos. A apresentadora também contou curiosidades da infância, como a primeira palavra de Titi, e celebrou a entrada dela na adolescência, né? Já chamando atenção, inclusive por sua atuação em ensaios e passarelas. A publicação recebeu mensagens de carinho de diversos famosos, né? Que legal, gente. É, então tá aí as homenagens aí pra Titi, a primeira filha adotiva aí do casal Giovanna Eubank e Bruno Galhaço. Muito bem. Eu sou Kleber Salles e volto daqui a pouquinho com mais notícias dos famosos por aqui. Fique ligado no nosso Pronto Falei, hein?
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0: Buenas, buenas, gauchada, que a partir desse momento passam a fazer parte da equipe do Linha Campeira. Pois esse nosso ritual de tradição e cultura é construído e compartilhado por todos aqueles que cultuam valores que dão identidade ao povo gaúcho. E desta feita, a proposta é falar de um evento de muita tradição, a Sapecada da Canção, que já se tornou um dos festivais mais importantes da música nativista e que acontece em Lages. Eu particularmente já tenho esse evento marcado na minha agenda e já venho acompanhando há muitos anos. Além da importância musical, é o momento da gente rever amigos de outras plagas e também fazer novas amizades e vivenciar emoções que nos tapam de contentamento. Bueno, por isso hoje a proposta é falar do festival de 2026, que aconteceu entre os dias 29 de maio e 1º de junho. E desta feita, conseguimos reunir 80% da gurizada do Linha Campeira. Só faltou o Morango, que anda envolvido com a formação universitária.
1: Buenas Bragas, buenas Lucas, buenas Morango, Leonel. Aqui é Rafael Opanambi. E digo tapado de emocionamento. Que baita sapecada tivemos esse ano, hein, tchê? Meus amigos, uma junção com prosa de fundamento que não tem preço, né, tchê? A amizade é a formação desse tipo de evento para nossa cultura. E a organização, 100%. E pelo segundo ano seguido, né, voltando às origens, a sapecada aconteceu na Praça Central. E tchê, que qualidade musical. Mas vamos lá, né, tchê? A prosa tá só começando, então vamos atracar, gurizada. Vamos atracar, Leonel, velho.
2: Buenas, gauchada ligada no Linha Velho. Buenas, buenas, meus amigos. Muito obrigado pela audiência. Fala Leonel Furtado aqui da Fronteira da Paz. E aqui, então, contribuindo com essa gauchada, trazendo o meu granito de arena para contribuir na música tradicionalista gaúcha do Rio Grande do Sul e nossa cultura velha, que é especial. E também para falar hoje sobre essa pecada, vamos falar um pouquinho sobre esse encontro maravilhoso que tivemos com esses amigos de fé e também sobre esse festival maravilhoso. Hoje vamos estar esmiuçando ele aqui para vocês. Grande abraço. Lucas, é eu que tu me diz.
3: Mas que momento! Bueno por demais aqui, meus amigos. E olha, tchê, que foi linda essa pecada. Só o festival por si já é especial, mas poder acompanhar ao lado dos amigos não tem preço. Aqui é Lucas Negri, vamos que vamos.
4: Baita proposta, gurizada. Então vamos empeçar com as marcas da 24ª Sapecada da Serra Catarinense. Vamos que vamos, porque já vem chegando o Ricardo Berga. 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
1: Tá aí o Ricardo Berga interpretando música do Dudu Mafrigo e Ricardo Bezheim. Essas coisas de paixão. Teve também Coxilha, Canto e Memória, de Maurício Corbella, Rui Alcântara de Liz e Leandro Cachoeira, interpretado pelo Beto Ventura. O Oveiro Yoshita, de Ramiro Amorim e João Gabriel Rosa, interpretado pelo Índio Ribeiro. Chacareira do Feio, de Kiko Goulart, interpretado pelo Quarteto Coração de Potro. No Estilo do Shot, de Isadora Martini e Itacir Vieira da Silva, interpretado pelo Adriano Possai. E a primeira, Fundo das Gateadas, de Arthur Costa de Almeida e Gabriel Maculã, interpretado pelo Ricardo Berga. Que tal, Bragas?
2: E essa pecada são dois festivais em um só. Tem a fase regional, só com poetas, compositores e intérpretes da região, que é essa pecada da Serra, e é realizado na sexta-feira. E contou com 16 apresentações, das quais 4 se classificaram para a grande final, a Sapecada da Canção Nativa ou a Sapecada Nacional, conforme chama. E as músicas que vão para a Nacional são os 3 primeiros lugares e a música mais popular. E as músicas que vão para a Nacional são os 3 primeiros lugares e a música mais popular.
3: Jay, tivemos ao total 11 premiações nessa fase. E lhes digo que lida complicada para os jurados, viu, Tchê? Marcas de fundamento, letras e melodias que dispensam comentários. Cada prêmio dado foi muito merecido. O primeiro lugar ficou com a chamarra, Fundo das Gateadas. O segundo lugar com a Chacareira do Feio. E o terceiro lugar uma milonga, O Oveiro e a Chita. E a mais popular foi um shot, Essas Coisas de Paixão. E estar lá, de frente para o palco, isso não tem preço. O público realmente estava muito engajado, todos em sintonia e apreciando as marcas da melhor forma possível, né?
4: Tchê, Panambi, como é importante esse trabalho que os festivais fazem de valorizar os artistas locais. É muito importante esses músicos, arranjadores, letristas, poderem jogar em casa e trazer o seu trabalho para um amadurecimento junto no mesmo palco dos artistas renomados e trabalhando aí de igual para igual, trazendo a sua obra e com o público a favor, né, que sempre ajuda. Então isso faz parte de uma renovação, entendo que é uma valorização importante que deve ser aplaudida aqui por nós do Linha Campeira. Tchê, para falar um pouquinho dos premiados nessa volta, dizer que o melhor intérprete foi o Ricardo Berga, o melhor instrumentista foi o Gabriel Maculã, do acordeon, o melhor letra foi do Arthur Costa de Almeida, todos com a composição Fundo das Gateadas. Também a melhor melodia e melhor arranjo foi da música Poema, do Rafael Puerta, e conjunto, melhor conjunto vocal, também foi do Fundo das Gateadas. E para fechar, a melhor tema campeiro foi O Oveiro e a Chinita, do Ramiro Amorim. Ah, Isaac, que cachorro, Casaio!
5: E uma das premiações, Leonel, é o melhor tema serrano, que premia as músicas que mais resgatam e valorizam a identidade local. Nessa edição, a vencedora foi Pra Chegar no Bodegão. Por coincidência do destino, bem na hora que eu cheguei na praça, era essa marca que estava sendo apresentada. E essa música tem os versos do meu grande amigo e irmão Osmar Ranzolin, de Fraiburgo, e melodia do Arthur Matos, de Lages. Esse empreendimento, o Bodegão, ele é centenário, recebe turistas que passam pela região da Coxilha Rica em direção ao Passo de Santa Vitória. Quem é a proprietária do local é a dona Helena, que inclusive subiu ao palco e foi muito aplaudida pelo público na hora da declamação. E essa música é um rico de um shot bem alegre no estilão serrano, como a ocasião precisava. A letra fala de história, legado, simplicidade e hospitalidade. Nas palavras do Osmar, que está na descrição da motivação no site da Sapecada, diz bem assim: a dona Helena, proprietária do bodegão, que dedicou a vida ao povo da Coxilha, servindo inclusive como professora de tantas crianças que nasceram e cresceram por lá. Hoje o bodegão é um ponto de parada obrigatório para quem visita a Coxilha Rica e pretende conhecer especialmente o Passo de Santa Vitória. E a Dona Helena, com sua família, alimenta a memória e o coração dos turistas, com história e a cultura lagiana, oferecendo sua hospitalidade e o carinho por todos que passam no bodegão. E tu, Morango, que eu sei que tu gosta de andar pelos destinos do mundo, uma hora que tu cruzar pela Coxilha Rica, tenho certeza que vai fazer uma parada no bodegão.
1: Mas, Lucas, velho, pode ter certeza que eu vou dar uma cruzada por esses pagos. Já tá anotado aqui na caderneta das próximas viagens. Então, vamos chamar essa marca para chegar no bodegão com a interpretação do Arthur Matos. 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

0: ouvimos Com as Rédeas na Mão, de Rogério Vidagrã, interpretado pelo Rogério Vidagrã e Diego Machado. Teve ainda Melodias do Pago, de Mauro Bill Barbosa e Igor Borges, interpretado por Cris Chardozino. Prendinha, de Índio Ribeiro e Jorge Andrei Bondavalle, interpretado pelo Johnny Dessá e Daniel Parcri. Companheira, de autoria e interpretação do Leandro Sutil. No Colorear da Tropilha, de Mauro Bill Barbosa e Ramiro Amorim, interpretado pelo Igor Borges. E a primeira, Pra Chegar no Bodegão, de Osmar Ranzolin e Arthur Matos, interpretado pelo Arthur Matos. Tchê, gurizada, até o intervalo já tá chegando aqui no costado, querendo participar da próxima lida pela Sapecada. Mas é certo que esse Cusco vai junto, tchê. Imagina se não, é um upa e tamo de volta.
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2: Mas que momento, gurizada! 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
3: 20 horas e 3 minutos.
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6: E a Rafaela Justus, de 16 anos, participou de uma brincadeira nas redes sociais ao lado da Ticiane Pinheiro, a mãe, né? E acabou comentando sobre sua vida amorosa, pois é, afirmando que está solteira. Durante a interação, Ticiane brincou ao responder, que namorado? E disse que torce pela felicidade da filha quando ela decidir se relacionar. Mãe e filha também falaram de mudanças na rotina familiar, já que Rafaela vai morar com o pai Roberto Justus, enquanto Ticiane se mudará para o Rio de Janeiro por conta do trabalho de César Tralli. Parece que a Ticiane Pinheiro vai fazer uma participação, inclusive, aí na novela da Globo, né? É Quem Ama Cuida, não é isso? Ou se é que já não tá fazendo a participação na novela. Eu, como não assisto novela, não sei direito, viu, rapaz? Mas, enfim, depois vocês me contam aí, viu? Eu sou Kleber Salles, vou ficando por aqui com o nosso Pronto Falei. Grande abraço para todo mundo e até lá, hein?
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9: Oi, gurizada! Ainda lembrando do momento que tivemos a sapecada, além das marcas e do evento em si, o momento de estar entre amigos e ainda rever amigos que vieram de longe, né, tchê? E as risadas intermináveis e poder tomar uns mates, escutar as marcas do lado do fogo, isso não tem preço. E as acomodações do seu Arnaldo, o que, que tu me diz, ô Leonel?
10: Ah, tchê, é verdade, Panambi. Olha, temos que falar e agradecer ao seu Arnaldo, né, pela recepção dele e da família dele, que fizeram assim com todo carinho. Você notava o carinho e a boa vontade em nos receber na sua casa, no seu pátio, nas suas instalações, para a gente poder estar à vontade, e eles também, para a gente poder comer um assado junto, tomar um mate junto, conversar, falar de música, falar de poesia. Esse homem que também é letrista e poeta e intérprete, né? Então, o homem também se puxa, né? Tínhamos uma expectativa maior, assim, na chegada, louco para ver os amigos, para ver as acomodações e aquelas fotos daquele galpão que puxavam pela imaginação da gente. E aí chegar naquele lugar maravilhoso ali e encontrar os amigos, e também no centro de Lages, a hora que a gente chegou, já estavam os músicos passando som, e a gente teve oportunidade de ter assim um pouquinho do gostinho do que ia ser a primeira noite do festival, e já escutando as primeiras obras, e a gente estava lá do outro lado da praça almoçando e escutando a voz dos intérpretes e aquele clima de festival maravilhoso, que ainda engrandece com a presença dos amigos e de estar em Lages nessa pecada canção, sabendo das grandes apresentações que sempre tem aí, e depois ir lá pro Pixurum ainda para escutar o Marenco na primeira noite. Deus o livre, do lindaço, né, tchê? Eu digo na primeira noite da geral. E aí tivemos junto também com a turma do Linha Campeira, e volta e meia se apresentava um ouvinte: vocês são do Linha Campeira? Pá, deixa eu tirar uma foto com vocês. E aí já seguimos conversando por ali. Foi lindo demais, hein, Lucas?
11: Mas te conto que as nossas acomodações eram de luxo mesmo. Pelo local, que é um rancho com alma de querência, fedendo a tradição, sem contar na parceria. Eu, para variar, fui a trabalho, acabei recebendo um convite da TV Câmara de Lages para fazer os comentários das músicas na transmissão oficial. Então me atraquei e aí acabei assistindo o festival de dentro para fora, espiando ali por trás do palco, como se diz, na coxia. E tenho que dar os parabéns para a TV Câmara de Lages e também para a Uniplac pela qualidade na transmissão e na recepção comigo e com todos que estavam ali presentes. E eu me consagrei demais ficando ali nos bastidores, onde estavam todos os cantores, compositores, os músicos, o pessoal que estava envolvido com o festival. E aí dava para ouvir o pessoal passando o som, fazendo aquele último ensaio antes de subir no palco. Olha, tchê, que era de arrepiar o pelo. E se imagine no meu lugar, ali compartilhando ambiente com meus grandes ídolos: o Marenco, Mauro Moraes, o Pirisca, André Teixeira, Marcelo Oliveira, Jari Terzi e tantos outros. E sabe o que mais me assustava? É que muitos sabiam quem eu era. Aí me consagrei. Que momento, hein, tchê?
0: Mas tchê, Lucas, velho, só nomes de peso. O mais forte da canção tradicionalista tava nesse encontro. Que momento, hein? Olha só. Bueno, tu que tá na escuta, não perde a vaza e se atenta pro próximo lote de marca que tá de fundamento. Vem chegando já o Marcelo Oliveira, Linha Campeira, o teu companheiro de churrasco.

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0: Ouvimos Sexta-feira, de autoria e interpretação do José Maurício Rigon e Mauro Silva. Teve ainda Mudança de Tempo, de Rogério Vidagrã, interpretado pelo Rogério Vidagrã e André Teixeira. Estância de Nós Outros, de Otávio Lisboa e Jari Terres, interpretado pelo Fabiano Bacchieri e Jari Terres. E a primeira, A Marlene e a Irene, de Anomar, Danúbio Vieira e Marcelo Oliveira, interpretado pelo Marcelo Oliveira. Que tal, Panambi?
1: Barbaridade, gurizada, que marcas de fundamento. E poder estar lá no meio dessa apresentação, né, dessas obras, e depois escutar aqui no Linha Campeira tem o seu valor. E para ter uma ideia, essas que tocaram aí nem foram as premiadas. Esse bloco teve algumas que passaram lá pro final do domingo, porém não foram premiadas, mas são umas baita de umas marcas.
2: Tchê, a Sapecara é uma festa já consagrada e que desde o ano passado ganhou um novo formato, pois como acontece dentro da festa do Pinhão, meio que se misturava estilos musicais diversos. E agora, as apresentações foram trazidas para a praça da cidade, o que deu uma cara de mais popular, pelo menos ao meu ver. Além do que, foi idealizado um espaço denominado Pichurum, onde acontecem muitas apresentações com artistas que subiram ao palco e depois mostram mais um pouco da sua arte num ambiente que vem se firmando como uma grande atração da festa. É imperdível, pessoal.
3: Tchê, de Braga, estou em total acordo contigo que realmente foi uma acertada ter trazido para a praça central da cidade essa picada. E te digo mais, para mim, ter colocado o festival na sexta, sábado e domingo, e foi uma acertada. Tu sabe que para um índio comunzão que nem eu, assim, né, que trabalha segunda e terça, talvez os amigos não saibam, mas o festival lá era domingo, segunda e terça, quando era dentro da festa do Pinhão. E aí era impossível de eu ir, né? Então o ano passado já passou a ser sexta, sábado e domingo, no centro da cidade. E os guris, quando me contaram, eu digo, ano que vem eu vou. E aí não teve outra, né? A hora que saiu a data, eu fui lá e já confirmei com a minha véia e digo assim, ó, nós vamos pra Sapecada esse ano. E não teve erro, né? E foi uma alegria, tia. Eu acho que a possibilidade da gente acompanhar o festival, eu que tinha ido há muitos anos atrás, e sempre me emociono vendo pelas redes, né? Poder estar de volta acompanhando a primeira noite, as classificadas, a segunda noite, o show do Marenco lá no Pichurum. Depois a gente vê os outros artistas, como o próprio Berga, a Supaz e outros amigos que tocaram por lá. Foi maravilhoso a gente poder acompanhar os intérpretes, as apresentações, acompanhar as letras, ficar naquela expectativa pelas premiações. Isso tudo vai crescendo, né? Conforme vão passando as horas, a companheirada aí com as suas opiniões, e aí já pega o violão, interpreta uma música, o outro puxa um verso, o outro puxa da gaita, o outro faça uma carne, e aí a gente vai passando esses momentos maravilhosos que, por sorte e por essa melhora na organização, a gente pôde participar, e por isso estamos muito felizes. O que é que tu achou, Morango, velho? Foi lindo. Só faltou tu lá.
0: Pois olha, Leonel, nem me fale. Eu fiquei muito na vontade de aparecer por lá e encontrar você. Mas meus compromissos acadêmicos e profissionais me impediram. Agora uma coisa eu digo pra vocês, me comprometo. Ano que vem, é certo que estarei presente, marcando presença completa do Linha Campeira neste baita festival. Bueno, agora vamos então atracar as grandes vencedoras desta 32ª Sapecada da Canção. A grande campeã foi Três Léguas de Solidão, que tem os versos de Sérgio Carvalho Pereira, que já venceu aí 8 sapecadas. Tem melodia do Juliano Gomes, já venceu umas outras quantas, e do Ricardo Comaceto, com a interpretação do Luiz Marenco, que com essa chegou à sua 7ª premiação. Bueno, vamos que vamos, que esse é o Linha Campeira com as canções da Sapecada. Que tal? O teu companheiro de churrasco com marca de fundamento.

0: Ouvimos Lágrima de Guitarreiro, de Gabriel Jardim e Matheus Costa Borges, interpretado pelo Gabriel Jardim. Teve ainda Assovio, de Dudy Mafrigo, Arthur Costa de Almeida e Gabriel Maculan, interpretado pelo Ricardo Berga e Daniel Silva. Sacramento, de Otávio Lisboa e Ricardo Rosa, interpretado pela Fernanda Lopes. Juntando Égua, de André Teixeira e Francisco Brasil, interpretado pelo André Teixeira e Quarteto Coração de Potro. E a primeira, Três Léguas de Solidão, de Sérgio Carvalho Pereira, Juliano Gomes e Ricardo Comaceto, interpretado pelo Luiz Marenco. Que tal, gurizada? Vamos que vamos?
1: E de fundamento esse bloco, né? Só com as grandes premiadas da Sapecada da Canção, da 32ª Sapecada Canção. E essa última, Lágrima de Guitarreiro, venceu como melhor arranjo. A música Assovio, dos nossos amigos de Lages, venceu como melhor tema serrano da final. A música Sacramento, lindamente interpretada pela Fernanda Lopes, tchê, foi de arrepiar a interpretação dela, venceu o prêmio de melhor intérprete e ficou com o terceiro lugar geral. Já essa outra música aí que conquistou o público, ganhou a música mais popular, né? Juntando Égua, também levou o segundo lugar e o melhor tema campeiro e melhor tema e melhor conjunto vocal. Inclusive, o melhor instrumentista foi para um que estava se apresentando nessa música, o Gabriel Maculan, que ganhou de melhor instrumentista da Sapecada da Serra e também da Sapecada da Canção. Tchê, Maculan se lavou, né? E já a música Três Léguas de Solidão, a qual o Marenco foi ovacionado pelo público, recebeu os prêmios de melhor letra, melhor melodia. Se tem a melhor letra, a melhor melodia, obviamente é o primeiro lugar, a grande campeã da Sapecada. E essa música vencedora, Três Léguas de Solidão, traz uma bonita mensagem, que fala que o peão está apaixonado, mas só que ele tem vergonha de falar para a prenda dele. E aí depois faz uma metáfora sobre a diferença da passagem do tempo, da percepção da passagem do tempo com a distância. Eu até fiz uma brincadeira no Instagram do Ninha Campeira ali falando que essa música ela tem a ver com a teoria da relatividade do Albert Einstein lá, porque o tempo e o espaço eles são relativos, né? Então essa ela meio que confirma. Afinal, três léguas, se a gente colocar na estrada, vai dar mais ou menos uns 20 quilômetros, porque uma légua é 6,6 quilômetros. Então, só que assim, ó, três léguas de saudade é um tempo distante, né? A gente não sabe o quanto demora para chegar essas três léguas de saudade. Então, por isso que tem esse detalhe, né? E para mim essa música fica melhor cada vez que a gente ouve. Qual o vinho que envelhece fica mais saboroso. Dito isso, só tenho a agradecer aos amigos por compartilhar este baita final de semana e deixar aqui para todo o bom povo lagiano um abraço velho do tamanho desse universo gaúcho e até o próximo Linha Campeira e até a próxima Sapecada.
2: Mas temos que aproveitar a oportunidade para falar da hospitalidade do povo serrano. Nessa edição, fomos recebidos pelo seu Arnaldo Moreira, que nos acolheu de forma muito especial na sua propriedade. Baita pozo, baitas boia, sem falar na gentileza de toda a sua família. E vale salientar que a gente estava num grupo de 12 pessoas. Mil graças, Arnaldo Moreira. Agora tem uma coisa, o homem nos tratou tão bem que já estamos se organizando para voltar por lá, para vivenciar as emoções e os sabores do Planalto Serrano. E assim, dessa forma, vou me despedindo de todos, deixando beijo para quem é de beijo e abraço para quem é de abraço.
3: E depois dessa baita prosa com marcas que dispensam comentários e ainda relembrando os momentos que tivemos por lá, eu já vou deixando meu abraço a todos e até semana que vem.
4: Mas que passou ligeiro, meus amigos. E então já tá na hora de nós se despedir. Mas que beleza. Tchê. Mas foi um privilégio espetacular poder estar aqui com os amigos, de falar um pouquinho sobre essa experiência de nós ter participado da Sapecada da Canção de Lages de 2026, fazer esses 2.000 quilômetros no bate-volta aí para passar o fim de semana com esses amigos que a gente tem o privilégio de conviver e ainda mais poder assistir esse festival maravilhoso e poder voltar com a alma lavada, cheia de experiências e de história para contar. Então, fica o nosso compromisso de estar de volta já na próxima oportunidade e de compartilhar aqui com vocês o nosso granito de arena pela cultura gaúcha. Grande abraço, Leonel Furtado, aqui da fronteira, minha campeira.
0: Feito, gurizada, mais que especial essa prosa de hoje aqui do Linha Campeira. Apresentamos aí as marcas que concorreram à sapecada e também as vencedoras, tanto da sapecada da canção quanto da sapecada da Serra Catarinense. Graças pela parceria e audiência de sempre. Ficamos por aqui, na certeza de que semana que vem estamos de volta. Bueno, nos queiram bem, que mal não tem. Este é o Linha Campeira, o teu companheiro de churrasco.
2: Foram uns baita de uns momentos, festa serrana e campeira. Mil graças, Arnaldo Moreira, pelas boias e a pousada. Lembranças dessa jornada trazem saudade e emoção. Poesia, gaita e violão na terra da sapecada.
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